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Bom dia, eu sou o Nelson Miguel e vou dar-lhe dois motivos para ficar ainda mais feliz. É fim de semana e até às 9 horas só vai ouvir o melhor da música portuguesa. Este

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pedem boa música e nada melhor do que começá-los com o M80 Portugal. Até às 9 da manhã, ouve os maiores êxitos em português. Eu sou o Nelson Miguel. Seguimos em frente com mais uma bem conhecida.

e acha que a sua manhã já estava a ser boa, então ouça bem o que vem já a seguir. M80 Portugal, todos os fins de semana, entre as 7 e as 9 da manhã. Temos, de longe, a música portuguesa da sua vida.

Bom dia, já é dia, já é hora de cantar. Ouça bem a sessão de karaoke que vou trazer já a seguir neste M80 Portugal. Se gosta também, pode ouvi-las a qualquer hora na nossa app ou em M80.pt, na nossa rádio digital M80 Portugal.

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0: Bom dia. Acabou de ouvir o M80 Portugal, um programa de 2 horas só com o melhor da música portuguesa, que passa o fim de semana entre as 7 e as 9 da manhã. 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
20: Olá, muito bom dia. Entramos no mês de agosto. Estamos a inaugurar o mês que é por excelência, o mês de férias para milhares de pessoas. Se for o seu caso, boas férias e vamos lá arrancar com uma hora de música.

O mês de agosto começa com um dia com céu pouco nublado, limpo, mais nuvens no litoral a norte do Cabo Raso até a meia da manhã e também ao final do dia. Hoje temos máximas de 38 graus para Beja, Castelo Branco e Évora, 35 para Faro e Porto Alegre, 34 para Bragança, Santarém e Setúbal, 33 para Vila Real, 32 para Lisboa e Viseu, 31 para Coimbra e Guarda, 30 para Braga, 28 para Leiria e Sines, 25 para Aveiro e Porto e 24 de máxima para Viana do Castelo. Boas férias para quem já está a caminho.

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0: Vamos falar do Show Me the Money. 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Bom, já a seguir vamos voltar com os Wham no Everything I Want, e depois há também Trovante e Bronski Beat.
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6: Está a começar nova hora de música na M80, este fim de semana só com sucessos dos anos 80, é verdade. Meu nome é Sandra Ferreira, eu espero que estas músicas lhe tragam boas memórias, talvez na sua viagem de férias, e todo cuidado é pouco, olhos na estrada, ouvidos na M80.

0: começamos num fim de semana especial aqui na rádio, só com sucessos dos anos 80. Eu sou a Sandra Ferreira, estou consigo até ao meio-dia. Estamos a inaugurar o mês de agosto e há uma pergunta que nunca traz descanso. Eu acho que toda a gente já teve perante esta pergunta, que é: alguma coisa que eu deva saber? E depois do outro lado ouvimos sempre: não é nada. E é sempre qualquer coisa. Bom, neste caso, com os Duran Duran, foi número 1 no Reino Unido. Is There Something I Should Know? Toca já a seguir, no arranque de meia hora de música, sem pausas e sem repetições. Aqui na M80, e sim, só com sucessos dos anos 80. Depois dos Duran Duran, junto de Ina, Paul McCartney, há também Delfins e há Bob Dylan. Tanta coisa boa para continuar sempre ligado à rádio que passa a música da sua vida. 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

O mestre Bob Dylan, a esta hora sabe tão bem, adoro. Sou a Sandra Ferreira, continuo por aqui até ao meio-dia. Estamos num festival, num especial. Eu ainda estou com a cabeça no AGA School de Jazz, não é? Nota-se muito. Gostei bastante do concerto de Chet Faker. Ora, estamos, queria eu dizer, no fim de semana dedicado aos sucessos dos anos 80. E nos anos 80 era fácil desligar, não é? Bastava sair de casa e já ninguém mandava mensagens. O telefone não tocava, não havia telefone. Ninguém perguntava onde estávamos. E chegávamos sempre a horas do jantar, verdade? Encontrávamos-nos sempre. Eu, na verdade, agora que uso tanto o telemóvel, não sei como é que eu sobrevivi aos anos 80. Ora, vamos lá voltar à música. Vem um sucesso do UB40 e depois ouvimos também Heróis do Mar.

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0: Bom dia, está dominado. Mais de três dias depois, o incêndio que começou em Valpaços e chegou aos concelhos de Mirandela, Vinhais e Macedo de Cavaleiros. É um fogo que estava ativo desde terça-feira, tem uma área ardida de mais de 15 mil hectares. Foi dado como dominado perto das 4:30 da madrugada. Não há registro de vítimas ou danos nas últimas horas. Ainda assim, hoje há perigo máximo de incêndio rural em quase todos os concelhos do interior norte e centro e em parte do distrito de Faro. Faro é também o único distrito que tem hoje aviso amarelo de tempo quente. Já saíram para Marrocos quase 70 mil pessoas que tinham entrado no enclave espanhol de Ceuta, no norte de África. As autoridades espanholas dizem que este é um balanço do último quase dia e meio e que por isso podem estar incluídos nestes 70 mil migrantes, pessoas que já tinham chegado antes da entrada em massa feita a nado. Além da saída de pessoas, o governo espanhol instalou barreiras de contenção na água junto à fronteira. Estão acompanhadas por uma linha de boias e a Guardia Civil tem um canal dedicado para controlar esta barreira. Em Portugal, a Polícia Marítima, a Marinha e a GNR reforçaram o patrulhamento das fronteiras no Algarve. Adiantam que o objetivo é detectar e interceptar barcos que possam estar ligados a movimentos de imigração ilegal ou a outras atividades ilícitas. O primeiro-ministro defendeu ontem que não se justifica fechar fronteiras, como fez Itália. O presidente da República garante que está a acompanhar os casos que envolvem o ministro da Administração Interna. António José Seguro pediu um rápido apuramento de responsabilidades no inquérito do Ministério Público e deixou um aviso.
1: Todos temos responsabilidades no âmbito das competências que a Constituição atribui aos órgãos de soberania de preservar a dignidade das nossas instituições e os valores que fazem a nossa democracia e o nosso Estado de Direito Democrático. E quero, a esse propósito, dar uma palavra muito clara. Eu continuo a confiar na Polícia Judiciária Portuguesa.
0: Declarações do Presidente da República em Marvão. Se está na estrada, na Ponte 25 de Abril, há trabalhos no eixo norte-sul entre as Laranjeiras e o Aqueduto e fila em Sete Rios para Almada. Há 5 no Alto de Monsanto para a ponte. Não há demora na Ponte Vasco da Gama. Há 2 Lisboa-Algarve, trânsito lento de Setúbal até à Marateca e entre Alcácer do Sal e Grândola. No Algarve, muito trânsito em Albufeira, na Nacional 125 e na Via do Infante até à saída para a A2, que se prolonga até às portagens de Paderne em direção a Lisboa. Na A1, filas de Alhandra até Vila Franca. No Porto, VCI Bessa Leite Francos, sentido inverso do mercado para a A3. Na A28, entre Sendim e a VCI, nos dois sentidos. Em Coimbra, um despiste no IC2, perto da estação de Coimbra B, sentido norte-sul.

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10: Estamos a inaugurar o mês de agosto. Bem-vindo, agosto. O mês das férias. Boas férias para todos. E boa viagem para quem está em trânsito. Muito cuidado na estrada. Vamos ouvir Tina Turner para já e depois junto também Jorge Palma.

Agosto entra com muito calor, mais um dia com céu pouco nublado ou limpo, mais nuvens agora no litoral a norte do Cabo Raso até ao meio-dia e depois ao final do dia. Temperaturas máximas para hoje, bom, isto está muito quente. Beja, Castelo Branco e Évora com 38 de máxima, Faro e Porto Alegre 35, Bragança, Santarém e Setúbal 34, Vila Real 33, aqui Lisboa e Viseu com 32 de máxima prevista, Coimbra e Guarda 31, Braga 30, Leiria e Sines 28, Aveiro e Porto 25 e Viana do Castelo com 24 de máxima prevista. Estamos de volta à música com os Can-Can, I Beg Your Pardon. Não sei se lembra desta música, mas eu acho que chega ali a meio e vai reconhecer. Eu tive alguma dificuldade, confesso. Depois há a Ban e também Heart Company, recordamos Susana e ainda

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0: Todo o charme de Bryan Ferry nesta ainda manhã de sábado a inaugurar o mês de agosto. Boas férias. Uma tendência das férias férias sem telemóvel, é tipo novo luxo, são viagens analógicas. Há cada vez mais pessoas a procurar hotéis sem Wi-Fi, retiros onde o telemóvel fica guardado, férias com livros, jogos de cartas, caminhadas, máquinas fotográficas. Portanto, é a tendência destas viagens sem tecnologia. E desse lado, como é que vão ser as férias este ano? Muitos livros? Se quiser, pode sugerir. Acho que queremos todos boas sugestões. Já a seguir, Talk Talk, há também Lena D'Água e Spandau Ballet aqui na sua.
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1: Bom dia. Marrocos está a transportar várias centenas de pessoas que estavam na cidade mais próxima da fronteira com Ceuta depois da entrada de perto de 60 mil pessoas no enclave espanhol. Já há 70 detidos pelas autoridades marroquinas por suspeita de estarem envolvidos na entrada massiva em Ceuta, um episódio em que morreram pelo menos 67 pessoas. Os crimes em causa são tentativa de homicídio, incêndio e danos em propriedade pública e privada. Hoje, o governo espanhol enviou uma carta aos principais líderes europeus com críticas ao que diz ser a falta de apoio de outros Estados-membros. O primeiro-ministro Pedro Sánchez garante que o controle da fronteira está reposto e que quase todos os migrantes foram repatriados. Em Portugal, a Polícia Marítima, a Marinha e a GNR reforçaram o patrulhamento nas fronteiras, no Algarve. Adiantam que o objetivo é detectar e interceptar barcos que possam estar ligados a movimentos de imigração ilegal ou a outras atividades ilícitas. Foi dominado na última madrugada o incêndio que tinha começado há mais de 3 dias em Valpaços e chegou aos concelhos de Mirandela, Vinhais e Macedo de Cavaleiros. A área ardida é de pelo menos 15 mil hectares e não há registo de vítimas ou de danos nas últimas horas. Hoje há perigo máximo de incêndio rural em quase todos os concelhos do interior, norte e centro e em parte do Algarve. Faro é o único distrito que tem hoje aviso amarelo de tempo quente. Os árbitros do futebol profissional português concordaram começar a trabalhar depois de se terem reunido com o presidente da Federação, Pedro Proença, a propósito de áudios divulgados esta semana com críticas à arbitragem. A reunião aconteceu na madrugada de hoje em Tomar. Numa nota citada pela agência Lusa, lê-se que Pedro Proença terá lamentado o que aconteceu e explicou-se ao grupo. Hoje arranca oficialmente a época do futebol português com a Supertaça em Coimbra, entre o Futebol Clube do Porto e Torriense. O Benfica confirma que vai jogar o primeiro jogo da Liga à porta fechada e no próximo domingo, dia 9 de agosto, contra o Académico de Viseu. Em comunicado, o clube lamenta que os adeptos não possam estar no estádio e garante que quem tem bilhete de época vai ser reembolsado. O jogo sem adeptos é o cumprimento de uma decisão da Autoridade para a Prevenção da Violência no Desporto, relacionada com vários processos pelo uso de pirotecnia na época 22-23. Se está na estrada, atenção, há uma avaria no tabuleiro da Ponte 25 de Abril com filas em Sete Rios para Almada, há 5 em Caselas para a Ponte. Já a Ponte Vasco da Gama tem filas da Cala de Samora até ao Montijo. Há 2 Lisboa-Algarve, lentidão de Setúbal até Grândola, sentido Algarve-Lisboa, intensidade entre Paderne e Almodóvar. O IC33 está cortado entre a saída para a Comporta e o nó de Botinhas para remover um caminhão com desvios por Grândola. A norte, acidente na A1 em Santa Maria da Feira, quilómetro 275, sentido Lisboa-Porto.
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13: Então, boa tarde, bom fim de semana, bem-vindo à M80. Primeiro fim de semana, primeiro sábado de agosto, não é? Primeiro fim de semana, sim, de agosto. E fim de semana, anos 80, também aqui na M80. Portanto, vamos lá continuar a viajar pela década que nos deixou penteados impossíveis e inesquecíveis mesmo. Mas também nos deixou músicas incríveis e muitos refrões que continuam na nossa memória. E este conhece de certeza Rock Me Amadeus, Falco.

agosto, a começar da melhor maneira ao som da M80. Fim de semana, tempo para abrandar, muita gente de férias este mês, não é? E por aqui, uma seleção cheia dos grandes êxitos dos anos 80. Músicas que marcaram gerações e que continuam a soar tão bem como na altura. Bem-vindo e bem-vinda ao fim de semana M80, ao fim de semana anos 80 na M80. Já a seguir, recordamos mais uma. Raspberry Beret, Prince.

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0: Monkeys. Não havia esta há tanto tempo, soube bem recordar. Diguem-me hoje sim. Blue Monkeys na M80. Agora falemos do Show Me the Money, que ontem foi sexta-feira, foi dia de Show Me the Money, mas não sei se sabe, foi mais uma semana com alguém a atender a chamada da sorte e a não dizer as quatro palavras mágicas. Como é que é possível? Bom, isto significa que na próxima sexta-feira o prémio sobe. São 50 mil euros. Que número redondinho e tão bonitinho. E calma, porque fica melhor. É prémio garantido, ou seja, vamos ligar e ligar até alguém atender a dizer Show Me the Money. Vamos lá começar a gosto em bom. Para participar, envie a sua mensagem com a palavra vencer para o 68900 e na próxima sexta-feira, entre as 2 e as 3, atenda todas as chamadas a dizer Show Me the Money. Mas vamos arriscar.
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2: Boa tarde. Um grupo de 22 líderes europeus quer uma videoconferência de emergência sobre a entrada de milhares de pessoas em Ceuta. Numa carta aberta, iniciada pelas primeiras ministras de Itália e da Dinamarca, mas que não é assinada por Portugal ou por França, lê-se que as migrações estão a ser instrumentalizadas e que está a ser criada a sensação de que é possível entrar ilegalmente na União Europeia. Alemanha, Hungria, Suécia e Polónia também assinam esta carta. Já o primeiro-ministro de Espanha critica a postura da União Europeia. Também, numa carta dirigida aos principais líderes europeus, Pedro Sánchez lamenta o que diz ter sido o muito pouco apoio de outros Estados-membros e os pedidos de exclusão do espaço Schengen. Sánchez argumenta que estes países agiram motivados por preconceito, ignorância e interesse político. As autoridades marroquinas começaram hoje a transportar pessoas que estavam na cidade mais próxima de Ceuta, depois de perto de 60 mil pessoas terem entrado no enclave. Morreram 67 destes migrantes durante a travessia. Espanha garante que praticamente todas estas pessoas já voltaram a Marrocos. O complemento solidário para idosos chegou em 2 anos a mais 105 mil pessoas, números do governo, para o período entre abril de 2024 e junho deste ano. O número de beneficiários aumentou 75%, de 140 mil para 245 mil. Em junho, pela primeira vez, diz o governo, mais de metade dos beneficiários recebeu um apoio superior a 200 euros. Os árbitros portugueses concordaram começar a trabalhar depois de uma reunião com o presidente da Federação, Pedro Proença, sobre os áudios divulgados esta semana com críticas à arbitragem. A reunião foi na última madrugada em Tomar. A agência Lusa adianta que Pedro Proença terá lamentado o que aconteceu e explicou-se ao grupo. Hoje arranca oficialmente a época do futebol português com a Supertaça em Coimbra, entre Futebol Clube do Porto e Torriense. O Benfica confirma que vai jogar o primeiro jogo da Liga à porta fechada no próximo domingo, dia 9 de agosto, contra o Académico de Viseu. Cumpre uma decisão da Autoridade para a Prevenção da Violência no Desporto relacionada com vários processos pelo uso de pirotecnia na época 22-23. Se está na estrada, na A2, acidentes resolvidos em Almodóvar, Lisboa-Algarve, lentidão de Setúbal até Grândola, no sentido Algarve-Lisboa, intensidade entre São Bartolomeu de Messines e Almodóvar e de Grândola até Alcácer do Sal. Em Grândola, acidente a condicionar o IC1 junto ao bairro da Paragem Nova. O IC33 reaberta à saída para a Comporta e o Nó de Silveiras. Na ponte 25 de Abril, avaria no tabuleiro, filas em Sete Rios para Almada. Há 5 em Caselas para a ponte e na ponte Vasco da Gama, lentidão em todo o tabuleiro Lisboa-Montijo. Há um acidente na A1 em Santa Maria da Feira, quilómetro 275, sentido.
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0: bom sábado, bom fim de semana. Vamos continuar a reviver os anos 80 com músicas que fizeram história e que, na verdade, nunca passam de moda, não é? Obrigada por estar na nossa companhia neste primeiro fim de semana de agosto. Se está de férias, boas férias. Já a seguir, temos mais música? Claro que sim. Vamos voltar ao som de Blind Date, Your Heart Keeps Burning.
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0: a famosa Carla. With a K, atenção, os Hooters na M80. Se está na estrada, na praia, em casa ou a aproveitar umas merecidas férias, a banda sonora certa está aqui. Vamos ter muito mais música, grandes músicas, aliás, dos anos 80, para acompanhar a sua tarde de sábado. É isso, é o fim de semana. Anos 80, onde? Na M80, claro. E daqui a nada, Kim Wilde e muito mais. 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
1: Boa tarde. Vários portugueses perderam a casa e negócios nos incêndios recentes em França. O secretário de Estado das Comunidades, Emílio Sousa, explicou à agência Lusa que não houve pedidos de ajuda durante os incêndios, mas agora foram identificados casos de perdas que devem ser resolvidos.
2: Há muitos portugueses que perderam as suas casas, as suas habitações, os seus negócios. Estamos a acompanhar em permanência. Todavia, em França, as autoridades francesas funcionam bem. A evacuação resultou, não houve feridos, nem houve mortos portugueses, pelo menos que conheçamos. E o seguro em França é obrigatório, portanto nós, nas conversas que temos tido com algumas pessoas que ficaram afetadas e algumas perderam a casa, é terrível, mas sabemos que como o seguro em França é obrigatório, portanto elas vão ser naturalmente ressarcidas dos prejuízos que tiveram nos incêndios.
1: O secretário de Estado diz que não faz sentido Portugal ajudar financeiramente estes casos, porque as seguradoras francesas terão de agir. Declarações em Vilar Formoso, uma das portas de regresso a Portugal de milhares de imigrantes que aproveitam este mês de agosto, que hoje começa, para matar saudades. O repórter Miguel Laia visitou um restaurante português na cidade francesa de Estrasburgo, onde a ansiedade é sempre muita na hora de voltar.
3: A França é o meu país, Portugal é o meu país de coração.
4: É sempre em Portugal que Fernanda passa férias com o marido José, uma vez por ano e por pouco tempo.
5: 3 semanas.
4: A isso obriga o restaurante que abriram há quase 20 anos e onde só entram produtos de Portugal.
3: São os portugueses, são os portugueses, não é? Porquê é que vamos estar a vender qualquer coisa que não é nosso?
4: O negócio tem corrido bem numa terra que é sede do Parlamento Europeu, mas daí já vieram mais clientes.
5: Antigamente fazíamos 2 sábados, agora há menos porque eles já vêm de 2 meses.
4: Não é daqui a 2 meses, mas um dia o casal vai regressar de vez.
3: Um dia que estiver na reforma, gostaria de ir ao meu país.
1: Uma reportagem para revisitar na área de notícias do site da M80. A Presidente da Comissão Europeia defende que é preciso reforçar fronteiras. Um aviso de Ursula von der Leyen depois de ter falado com os comissários europeus sobre a entrada de milhares de pessoas em Ceuta, num dia em que também um grupo de líderes de governos europeus pediu uma videoconferência de emergência sobre este episódio. São 22 líderes, incluindo os da Alemanha, Hungria, Suécia ou Polónia. Portugal e França não estão no grupo. O Primeiro-Ministro de Espanha já criticou a postura da União Europeia, lamenta o que diz ter sido um muito pouco apoio de outros Estados-membros e os pedidos de exclusão do espaço Schengen. Pedro Sánchez diz que têm por base preconceito, ignorância e interesse político.

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6: Cá estou, bom sábado, bom fim de semana, prontíssima para continuar a dar-lhe ouvir grandes clássicos dos anos 80. Afinal, este é o fim de semana anos 80 por aqui. Portanto, fique desse lado porque ainda temos muitos clássicos para ouvir.

Doutores e Engenheiros na M80 com Estou na Margem. Sabe lá, às vezes que eu própria já disse, não ouvi isto há tanto tempo. É o caso desta música, já não ouvia mesmo há muitos anos. Mas é isso que vai provocar muitas vezes este fim de semana, anos 80, aqui na M80, porque realmente esta década deu-nos algumas das músicas mais marcantes de sempre. E o melhor é que muitas delas continuam a fazer parte da nossa vida, não é? Vamos continuar esta viagem pela década mais, como dizer, mais colorida, talvez, da música. E vai ver que, tal como eu, se ficar por aí, vai dizer muitas vezes: ei, já nem me lembrava desta. Daqui a nada, Freddie Mercury já ouvimos. Daqui a nada, Robbie Neville, Salada de Frutas, Maria Vidal e muito mais. Bom fim de semana.

0: é o som de Americanos. Ollie Johnson, na M80. 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
2: Boa tarde. A Presidente da Comissão Europeia defende que é preciso reforçar as fronteiras depois da crise migratória em Ceuta. Ainda assim, von der Leyen diz que o sistema já é sólido e agradece às autoridades espanholas e marroquinas pelo trabalho feito no regresso das quase 60 mil pessoas que entraram no enclave espanhol no norte de África. A líder europeia assinala que é importante que ninguém tenha conseguido chegar à Europa continental e apela ao reforço do controle de fronteiras. Vários portugueses perderam a casa e negócios nos recentes incêndios em França. O secretário de Estado das Comunidades, Emídio Sousa, explicou à agência Lusa que não houve pedidos de ajuda durante os incêndios, mas agora foram identificados casos que devem ser resolvidos.
3: Há muitos portugueses que perderam as suas casas, as suas habitações, os seus negócios. Estamos a acompanhar em permanência. Todavia, em França, as autoridades francesas funcionam bem. A evacuação resultou, não houve feridos, nem houve mortos portugueses, pelo menos que conheçamos. O seguro em França é obrigatório, portanto nós, nas conversas que temos tido com algumas pessoas que ficaram afetadas e algumas perderam a casa, é terrível, mas sabemos que como o seguro em França é obrigatório, portanto elas vão ser naturalmente ressarcidas de todos os prejuízos que tiveram nos incêndios.
2: O secretário de Estado diz que não faz sentido Portugal ajudar financeiramente estes casos, porque as seguradoras francesas terão de agir. Declarações em Vilar Formoso, uma das portas de regresso a Portugal de milhares de emigrantes neste mês de agosto. E se vai começar uma viagem, seja ela tão longa como voltar a Portugal de outro país ou mais curta, aconselha-se uma espécie de inspeção particular ao carro antes de partir, se possível com acompanhamento. Arsénio Coelho.
4: Os condutores devem verificar o óleo do motor e o líquido de arrefecimento, assim como o estado e a pressão dos pneus. Atenção aos travões, incluindo o travão de mão. É essencial limpar a bateria, testar o sistema elétrico, as luzes, o computador, os indicadores e o ar-condicionado. E o limpa-para-brisas. Viaturas elétricas devem marcar locais de carregamento. Se possível, faça um teste em silêncio para poder ouvir algum barulho estranho durante alguns quilómetros. Ainda assim, por via das dúvidas, faça uma pequena revisão.
2: E durante a viagem, opte por uma condução defensiva, pare a cada 2 horas e afaste-se de quaisquer incêndios. O Benfica oficializou hoje a venda de António Silva aos ingleses do Bournemouth por 25 milhões de euros, mais 5 em variáveis. O negócio pode chegar assim aos 30 milhões e o Benfica tem de pagar a intermediação.
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24: Olá, bom fim de semana com a M80 Claro. Deste lado, Ana Moreira consigo até às 6 da tarde e boas férias também hoje e amanhã. Só há espaço para músicas dos anos 80. Espero que goste, como esta que ouvimos agora, David Bowie, Modern Love.

Quanto tempo não ouvia isto? E no Louco, já não há heróis na M80. Boa tarde e bom fim de semana. Eu sou a Ana Moreira e daqui a pouco trazemos uma música cuja inspiração vem da própria mulher. É quase uma história de amor, é uma música muito associada, vá, a casamentos, a declarações do amorzinho, The Lady in Red, Val de Christenberg, já a seguir.

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0: Há músicas que não têm mesmo erro. Bryan Adams, Somebody, na M80. Recordo que este fim de semana é só com músicas dos anos 80. Deste lado, Ana Moreira, a lançar a escada a quem? Ao nosso Francisco Gil. Mais um episódio do Palco do Gil, ainda por cima com um artista que vai querer saber muito mais. Miguel Marocco. Vamos ouvir?
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3: O que é que uma fórmula resolvente e uma estrutura de dois teclados têm em comum? Bem, à partida, não muita coisa. Mas o meu convidado desta semana domina bem tanto uma como a outra. Chama-se Miguel Marocco e, além de ser um ás na matemática, é também um ás da música. E esta semana veio ao Palco do Gil falar de Sayonara, Meu Amor.
4: É uma despedida, mas do ponto de vista... Não sei se isso depois fica claro na canção ou não, mas para mim, no meu caso, foi do ponto de vista de seguir em frente... do desgosto de ter acabado uma relação, ou seja, ter aquela coisa quando as relações acabam, não sei como é que é para toda a gente, mas para mim, neste caso em particular, pelo menos foi do género, aquilo acabou e eu pensei que o mundo ia acabar e que era o fim do mundo e que era assim uma coisa terrível.
3: A conversa foi muito boa, mas há uma coisa que consegue superar todas as expectativas: ouvi-lo tocar. Fica aqui um bocadinho para perceber do que é que eu estou a falar.

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1: Podia dizer já sayonara, mas este é ainda o penúltimo episódio desta 7ª temporada. Até lá pode ouvir todos os episódios que já saíram na nossa app Rayo.
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3: 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Já a seguir, Propaganda, temos Duel.
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0: Boa tarde. Um avião da TAP com destino a Curitiba, no Brasil, teve de voltar hoje a Lisboa por causa de um problema já depois de ter descolado. Fonte da companhia aérea confirma à M80 que o voo, que tinha partido perto do meio-dia e 15, teve de voltar ao aeroporto Humberto Delgado por uma questão técnica. A TAP adianta que a aterragem decorreu em segurança e que os passageiros vão retomar a viagem assim que possível. A CNN Portugal adianta que terá sido um episódio de despressurização. O site Flight Radar mostra que o avião já estava a sudoeste de Sagres quando voltou para trás. A Presidente da Comissão Europeia defende um reforço das fronteiras depois da crise migratória em Ceuta. Von der Leyen agradece às autoridades espanholas e marroquinas pelo trabalho feito no regresso das quase 60 mil pessoas que entraram no enclave espanhol no norte de África. A líder europeia assinala ainda que é importante que ninguém tenha conseguido chegar à Europa continental. Diz que o sistema já é sólido, mas apela a que seja reforçado. O primeiro título oficial da época joga-se hoje em Coimbra. É entre Futebol Clube do Porto e Torriense. O campeão nacional e o vencedor da taça discutem uma prova que tem sido dominada pelos portistas. Paulo Rico.
1: Nas 47 edições anteriores, o Porto conquistou 24. É mais do que os outros vencedores, todos juntos. Um número que pode aumentar esta noite num jogo em que parte como favorito. Este ano, a Supertaça, de forma rara, até é com uma equipa da segunda divisão. O Torriense, que esta temporada vai competir na Liga Europa, pretende repetir a surpreendente vitória na Taça de Portugal em maio contra o também então favorito Sporting. A equipa de Torres Vedras, que falhou a subida de divisão no play-off, surpreendeu o Porto, curiosamente, no último jogo em que se defrontaram. Foi em fevereiro de 99, no então Estádio das Antas. O Torriense venceu por 1-0 e seguiu em frente na Taça de Portugal.
0: O jogo é em Coimbra às 8:15 da noite. E se vai viajar, por exemplo, para Coimbra, para este jogo, ou para ir de férias, não se esqueça de ver se está tudo bem com o carro, numa espécie de inspeção caseira. Arsénio Coelho.
2: Os condutores devem verificar o óleo do motor e o líquido de arrefecimento, assim como o estado e a pressão dos pneus. Atenção aos travões, incluindo o travão de mão. É essencial limpar a bateria, testar o sistema elétrico, as luzes, o computador, os indicadores e o ar-condicionado. E o limpa-para-brisas. Viaturas elétricas devem marcar locais de carregamento. Se possível, faça um teste em silêncio para poder ouvir algum barulho estranho durante alguns quilómetros. Ainda assim, por via das dúvidas, faça uma pequena revisão.
0: E nas viagens, opte pela condução defensiva, pare a cada 2 horas e afaste-se de quaisquer incêndios.
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11: Olá, muito boa tarde e bom fim de semana também. Se está a conduzir, está com a rádio certa, ainda mais se há um coração que palpita pelas músicas dos anos 80. Só nesta hora, a Joe Cocker, Survivor, Toto. E há também Sting, agora com Every Breath You Take. Eu sou a Ana Moreira, bom fim de semana.

Há músicas que fazem mesmo parte da nossa vida. Esta é uma delas. Delfins, a Baía de Cascais, na EM80. Bom fim de semana. Se só chegou agora, saiba que pela frente só tem músicas dos anos 80 até à meia-noite. É todo o fim de semana. Espero que esteja a gostar. Daqui a pouco temos Unchain My Heart de Joe Cocker. 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Sim, adoro dar dinheiro que não é meu. Já

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0: Foi Toto com África. Deixe ficar porque há muito, muito mais para ouvir aqui na M80, justamente com Lana Richie, que está em tour com os Earth, Wind and Fire, e recuperado também, depois de um susto num concerto lá para o mês de junho. Sentiu-se mal durante o espetáculo, mas ficou tudo bem. Ontem esteve a atuar em Denver, nos Estados Unidos. Segunda-feira regressa aos palcos já em Seattle, e estive a espreitar no site oficial do Lana Richie. Até dezembro vai andar um pouco por todo lado, portanto está mais do que recuperado. Prepare-se para Hello, já a seguir.
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1: Boa tarde. Há 3 incêndios ativos a esta hora. São em Mesão Frio, Vila Nova de Gaia e Monção. De acordo com a página oficial da Proteção Civil, o que reúne mais meios de combate é o que começou pouco depois das 3 desta tarde em Mesão Frio. Estão no local mais de 120 operacionais e 8 meios aéreos. Em Gaia, o combate também leva perto de 2 horas e há uma centena de operacionais no terreno. Em Monção, o fogo já tem mais tempo de atividade. Começou pouco antes da 1 da tarde. Tem perto de 70 operacionais a combatê-lo. Um avião da TAP com destino a Curitiba, no Brasil, teve de voltar hoje a Lisboa por causa de um problema técnico. Fonte da companhia aérea confirmou à M80 que o voo, que tinha partido pelo meio-dia e 15, voltou ao aeroporto Humberto Delgado e a aterragem decorreu em segurança. Os passageiros vão retomar a viagem assim que possível. Agosto começa hoje um mês de regressos a Portugal. Muitos imigrantes vêm matar saudades. É o caso dos donos de um restaurante português em Estrasburgo, França. Uma reportagem dos jornalista Miguel Laia.
2: A França é o meu país, Portugal é o meu país de coração.
3: É sempre em Portugal que Fernanda passa férias com o marido José, uma vez por ano e por pouco tempo.
4: 3 semanas.
3: A isso obriga o restaurante que abriram há quase 20 anos e onde só entram produtos de Portugal.
2: São os portugueses, não é? Porquê que vamos estar a vender que é coisa que não é nossa?
3: O negócio tem corrido bem numa terra que é sede do Parlamento Europeu, mas daí já vieram mais clientes.
4: Antigamente fazias 2 salas, agora há menos porque eles só vêm de 2 meses.
3: Não é daqui a 2 meses, mas um dia o casal vai regressar de vez.
2: Um dia que estiver na reforma, gostaria de ir ao meu país.
1: Pode revisitar esta reportagem no site da M80. Futebol Clube do Porto e Torriense decidem hoje o primeiro título oficial da época. O campeão nacional e o vencedor da taça jogam em Coimbra, numa prova que tem sido dominada pelos portistas. Paulo Rico.
5: Nas 47 edições anteriores, o Porto conquistou 24. É mais do que os outros vencedores, todos juntos. Um número que pode aumentar esta noite num jogo em que parte como favorito. Este ano, a Supertaça, de forma rara, até é com uma equipa da segunda divisão. O Torriense, que esta temporada vai competir na Liga Europa, pretende repetir a surpreendente vitória na Taça de Portugal em maio contra o também então favorito Sporting. A equipa de Torres Vedras, que falhou a subida de divisão no play-off, surpreendeu o Porto, curiosamente, no último jogo em que se defrontaram. Foi em fevereiro de 99, no então Estádio das Antas. O Torriense venceu por 1-0 e seguiu em frente na Taça de Portugal.
1: O jogo em Coimbra começa às 8:15 da noite. A Liga começa na sexta-feira. We'll be right back.

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12: Olá, muito boa tarde e boas férias, se for esse o caso. Cá estamos nós para si, seja a caminho de uma reunião durante a semana, não é? A reunião essa que nem quer ter, seja a ir para dar um mergulho. Eu sou a Ana Moreira.

0: o sempre genial Jorge Palma, Frágil, na M80. Estamos a ouvir só músicas dos anos 80 e daqui a pouco já vem mais uma batelada delas, lideradas por alguém descoberto por David Gilmour, a verdade é essa, quando ela tinha apenas 15 anos, ou seja, o talento estava lá e de que maneira. O verdadeiro comeback graças à série Stranger Things, falo de Kate Bush. Vamos ouvir Running Up That Hill já a seguir. Bom fim de semana!
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Já não ouvia isto há muito tempo, certeza desse lado também. Chama-se... E é dos ABC. Antes de passarmos a Berlin Take My Breath Away, quero plantar uma vontade, uma sede de cinema, ainda por cima cinema nacional, a falar de talento bem português, como é o caso de Carlos Paião. O filme chama-se Playback e conta a vida de Carlos Paião, com um elenco de luxo: Rafael Ferreira, Laura Dutra, também Albano Jerónimo, Anabela Moreira, e com realização do enorme Sérgio Graciano. O filme Playback conta então a vida de Carlos Paião, está nos cinemas dia 6 de agosto, ou seja, na próxima quinta-feira. Eu acho que é um plano excelente para quem está de férias, para quem não está de férias, ficar a saber mais sobre a vida de Carlos Paião. E a música, a música. Bom, saiba mais sobre este filme onde? No nosso site. É muito

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16: Boa tarde e bem-vindo à M80, em pleno fim de semana. Este é um fim de semana temático, é o fim de semana anos 80. Até à meia-noite de amanhã, é essa a música que eu ofereço aqui. Daqui a pouco, os White Snake.

O GNR na M80 e de longe a música portuguesa da sua vida. É um fim de semana temático e de vez em quando acontece na M80 estacionarmos uma linha de música que seja agradável de ouvir. Este fim de semana é anos 80. Gosta? Perfeito. Daqui a pouco há muito mais para lhe dar. Começamos com Simply Red, a edição de Love, mas há também Rita Lee, Pretenders, Frankie Goes to Hollywood, os UKF e Billy Ocean.

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0: Billy Ocean, na M80, que bem que este soube agora, Caribbean Queen, No More Love on the Run. 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
1: Há músicas que cantamos, as da Whitney Houston, tentamos, basicamente, não é? Com resultados muito diferentes. É que se existisse uma escala para medir vozes, a da Whitney Houston obrigava a inventar mais um nível. Vamos ouvi-la já a seguir, né, M80. No ar, Paulo Fialho. Vem aí a Una Dance with Somebody. Depois há também Rui Veloso e Chico Fininho. Boa viagem, bom passeio.

0: É um fim de semana anos 80, percebe-se claramente. Era Rui Veloso no final de 6 músicas seguidas. Continuação de uma boa tarde e de um bom fim de semana. Hoje é dia dos Castelos de Areia, é o Sandcastle Day. É um dia celebrado no primeiro sábado de agosto. Não sei como é que queres celebrar isto. Eu, para mim, está tudo. Daqui a pouco há Salt and Pepper, Push It, mas também Lena d'Água, Robin Gibb, Irene Cara, Chutes e Pontapés e Eddie Grant. Divirta-se.
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0: É o final de 6 músicas seguidas neste fim de semana anos 80, nem 80, com Eddie Grant à Don't Wanna Dance. Os anos 80 deram-nos coisas fantásticas. Lembro-me, por exemplo, ao nível dos cabelos, cabelos volumosos, deram-nos chumaços nos casacos. E claro, a música 5 estrelas. De longe, a música da sua vida. Daqui a pouco há a Tina Turner, Let's Stay Together, e depois Dina com Pérola Rosa Verde Limão. Mas fim, ainda Bon Jovi a caminho das 8. You Give Love a Bad Name. Beijinhos.
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14: Olá, muito boa noite. Agora é comigo e com as músicas da sua vida, de longe as músicas da sua vida. Daqui a pouco há a Rádio Macau, primeiro Man Without Hats.

0: É isso mesmo, a vida num só dia, os Rádio Macau na M80, de longe a música da sua vida. Pode visitar-nos nas redes sociais, veja, por exemplo, o que é que andámos a fazer no Cool Jazz. Foi no mês de julho, confira tudo. Também pode conferir os passatempos em m80.pt. Daqui a pouco há GNR, Rick Astley, também Black Box e muito mais. Antes disso, ouvimos Go West com We Close Our Eyes. Boa noite e bom fim de semana. 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

0: É Grace Jones na M80, de longe a música da sua vida. Bom fim de semana, boa noite, boas férias. 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Daqui a pouco a sétima legião, antes disso, Mari Kant. Fique por aí ligadíssimo. Boa noite.
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1: Muito boa noite, boas férias. Se for caso disso, aproveita as férias para ouvir ainda mais as músicas da sua vida. Elas estão aqui na M80. Come on, Arts, é a primeira desta hora.

Os Banna M80, de longe a música da sua vida, e temos para si também de longe as festas da sua vida. Vamos andar pelo país a dar muita festa, é verdade, festas da M80. Saiba onde é que vamos estar em M80.pt, tem por lá tudo explicado. Onde é que vão ser as festas, como é que vão ser, como é que pode entrar. Vá até M80.pt e divirta-se com as músicas da sua vida, as festas da sua vida. Vamos seguir em frente com música, claro. Sandra, Paulo Gonzo, Coco Robin, Cure e muito mais. Boa noite e boas férias. 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

Uptown Girl, Billy Joel na M80, de longe as músicas da sua vida. Pode e deve também visitar-nos nas nossas redes sociais. Estamos no Instagram, TikTok, Facebook, estamos por todo o lado. Obrigada por estar então connosco também. Daqui a pouco há Erasure, Delfins, Wet Wet Sweat e muito mais. Deixe-se ficar ligado, boas férias, se for caso disso, vá passando também no nosso site para saber, por exemplo, quais são os passatempos que...

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1: Pois é, continuo por aqui. Hoje é comigo até à meia-noite. Cláudia Macedo está de férias. Boas férias, Cláudia. Boas férias para si também. Vamos começar, ou melhor, continuar com as músicas da sua vida.

Do Engate, o grande António Variações na M80, de longe a música da sua vida. Obrigada por estarem desse lado. Não se esqueça que mês de agosto é sinónimo de festas da M80. Vamos andar pelo país, é verdade. Vamos, por exemplo, andar pelo Bom Barral, Monchique, Cantanhete, Vila do Conde. Confira a agenda em M80.pt e saiba como pode entrar nas festas da sua vida. Daqui a pouco há Cyndi Lauper com Girls Just Want to Have Fun.

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É um bom The Time of My Life, Bill Medley e Jennifer Warnes na M80, de longe a música da sua vida. 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George Michael vem aí daqui a

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2: Olá, sou eu, sim, hoje é comigo até à meia-noite. Cláudia Macedo está de férias, férias bem merecidas. Boas férias para si também, se for caso disso. Aproveite para ouvir ainda mais as músicas da sua vida. Elas estão por aqui, daqui a pouco chegam os GNR. Primeiros, Naked Eyes, boa noite e bom fim de semana.

Vídeo Maria, o GNR na M80, de longe a música da sua vida. E pode, já que falamos em vídeos, pode entrar no universo M80 através dos vídeos que temos feito e que pomos nas nossas redes sociais. Por exemplo, no Instagram M80 Rádio, pode ver o que é que andámos a fazer, por exemplo, no mês de julho, onde é que andámos. Andámos, por exemplo, no Festival Cool Jazz, pode ver tudo e divertir-se também, porque temos também, modéstia à parte, alguns vídeos bem divertidos. Billy Idol chega daqui a pouco com Rebel Yell, também já fumega. Boa noite e boas férias.

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0: É Starship na M80, de longe a música da sua vida. Não tarda, damos volta, não é? Voltamos a página e passamos para o dia 2 de agosto. Eu, Ana Lucas, fico-me por aqui. Volto amanhã às 8 da noite. Deixe-se ficar ligado. Não estranha, porque eu sei que se calhar estava à espera de ouvir aqui a Cláudia Macedo, mas Cláudia está com as suas férias merecidas, não é? A aproveitá-las. Aproveite também se estiver de férias e fique connosco, sempre com as músicas da sua vida. New Order, daqui a pouco, também Rui Veloso. Obrigada pela companhia, boa noite, bom fim de semana.
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Prepare-se, está a entrar na Festa M80. Nós damos as músicas, você dá o espaço para a festa, mais ou menos privada. Isto agora cada um sabe de si. O importante é que se divirta. Vamos a isso.

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1: Bem-vindo! Vai ouvir as músicas das míticas festas em 80, que podem ser dos anos 70 ao início dos anos 2000, da pop ao rock ou ao disco. Há de tudo! 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